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0: Sabes quem conduziu o carro?
1: Queres conduzir o quê?
0: Conduzir o carro.
1: Está bem, mas já sabes conduzir.
0: Sim.
1: E quem é que te ensinou a conduzir?
0: Aprendi sozinho.
1: Oh, aprender sozinho? Como assim?
0: Eu me aprendi na televisão.
1: Ah, ok. Então, como já viste muitas pessoas a conduzir na televisão, achas que consegues conduzir o carro do pai?
0: Sim.
1: Ai, ai. Ok. Então vá, sobe aqui no colo do pai.
0: A sério?
1: Sim, pronto, vá. Já que sabes conduzir, então agora acelera. Diz lá assim: acelera, carro.
0: Acelera, carro.
1: Boa.
0: Acelera, carro. Acelera, carro.
1: Boa. Boa. Agora vira. Agora vira para a direita. Força nos braços, força, vira, vira, boa. Boa. Acelera mais um bocadinho. Agora trava. Trava, trava, trava, trava. Olha para ele, olha para ele. Então não disseste que já sabias conduzir? Ai, ai. Queres ir outra vez? Não? Pois. Tu ainda és uma criança para conduzir, filho. Ainda tens muito que aprender. Mas vá, quando fores mais velho, um homem feito, nesse dia o pai promete que te ensina a conduzir, está bem? Sim?
0: Bem.
1: Já passou? Certeza que já passou. Olha, que eu não sei se já passou, mas fico esperto, já queria conduzir, né, meu bebezão.

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paladar. Capacidade para degustar, sentir o gosto através da boca, língua e saliva. Capacidade para distinguir os sabores doces dos amargos, os suaves dos ácidos. A vida sabe bem quando é vivida com gosto. Eu gosto de grog. E tu? Gostas de quê?

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0: Estou.
1: Estou, tudo bem. Ora, precisas falar.
0: Mas que é hoje?
1: Sim, precisamos falar contigo.
0: Ok. Pá, combinei com o Factory gravar, mas passa aí em casa.
1: Está bem, estou às 20, estou aí para ter.
0: Passa aí, então. Até já.
1: Até já, beijinho.

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0: Só vivo de noite, dorme de dia, não é?
1: Agora é, desde 1949 que só durmo de dia.
0: E cantar, gosta de cantar só de noite?
1: Cantar gosto de noite.
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A má notícia é que vais morrer. A boa notícia é a mesma que a má notícia. Essa aqui é a piada. Mas pensa assim. A larva morre para dar lugar ao casulo. O casulo morre para dar lugar à borboleta. Às vezes, para mudar para melhor, aquilo que somos tem que morrer para dar lugar àquilo que nós queremos realmente ser. Porque lá está, como qualquer boa piada, só no final é que nós vamos realmente entender. Certo?

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Dizem que, apesar de o mundo estar a caminhar para um lugar estranho, a configurar-se de uma forma difícil e indecifrável em todos os sentidos, devemos ainda acreditar nas pessoas, devemos acreditar no amor, na família, seja lá o que isso for, porque para muitas pessoas a família não é definida a partir dos laços de sangue, e que devemos acreditar na capacidade e na possibilidade da arte para nos redimir, para nos resgatar da vidinha, como dizia Ónio, porque acho que a arte tem precisamente essa capacidade de nos fazer deslumbrar e acreditar.

quero acreditar que, apesar disto tudo e da embrulhada em que nós nos estamos a meter, há ainda pessoas em número suficiente para nos fazer acreditar naquilo que são os valores essenciais e que são comuns a todas as religiões. Fazer com que a arte nos resgate e nos abra os horizontes e o pensamento para a vida.

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É normal que não entendas tudo à primeira. E a razão para isso é simples: é que na escola da vida o que se aprende não é dito nem ouvido, é vivido. Atenção, eu só estou aqui para ouvir a tua história e certificar-me que quando passares por aquela porta, tens a tua escolha bem definida.

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1: 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Estou aí já, 20, 30 minutos, estou aí. 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
1: Yeah. Conheço de algum lado? Não, acho que não, meu.

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0: Ah, é? Moras aqui?
1: Sim, moro aqui há mais ou menos 3 anos.
0: Ah, ok, ok.
1: Pronto, esta é a minha casa, estás à vontade. É como se fosse tua.
2: Ah, obrigado.

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0: Vamos
1: não,
0: acabar isto.
1: Ah, não vou fazer isso, não tem sentido.
0: Estou cheia de vontade.
1: Não, não vou fazer isso.
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0: Ligaram para mim, pedi-me fruta para logo à noite. Posso levar a fruta à vontade?
1: Não é preciso, que já foi mandada.
0: Não é isso, é para dormir.

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0: conhecendo qual é a vossa direção, mas um gajo está cá, man. Não sou professor, mas um gajo curto dar dicas, porque a direção é esta e eu não sei qual é a vossa direção. Se não querem, não querem, mas mano, lá, man. Estamos aqui para vocês, né?
1: Yeah, man, sem exceção, vocês sabem quem são.
0: Só um, man.
1: Só um.
0: Yeah. Ah.

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1: Yeah, mas Draco, continuando agora a nossa conversa, tu tens de cagar na tua cena e no que estás a fazer, mano, e mais tipo para aquela onda do trap, mano, que os putos agora andam com este bem, estás a ver? Isso é que vai bater, mano, vai andar a tocar nas discotecas, isso, mano, isso é que rende, mano, não é o João Xerife que estamos a fazer agora, pá, caga nisso, mano.

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E que está tudo, pessoal? Olha aí o sonoro do Chip e do Zoo, mano. Os dois maiores leprosos de Portugal continental, filho. Mas fizeram um sonoro que até andas de lado. Mostra

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0: Hoje vamos estar com o Fénix RDC. Bem-vindo ao Grupo Beleza, Fénix, que já estás desse lado. Vamos lá então falar com o Fénix RDC.
1: Bora lá.
0: Bora.
1: Obrigado, Maria, pela apresentação do nosso convidado de hoje. É com muita alegria que recebo aqui o Fénix RDC. E porquê? Ele já sabe, eu já o publicitei de alguma forma. Eu sou fanzaço de Fénix RDC. E isto é mesmo verdade, não estou aqui a embelezar de forma alguma esta situação. Eu ouço-te muito no rádio. Eu gosto de hip-hop, já consumo hip-hop há muito tempo e não estou a dizer que tu és melhor do que os outros ou que tens mais skills que os outros, mas para mim é o som que eu sinto mais e que ouço muitas vezes no rádio.

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As caravelas iam desvendar os mistérios do oceano. Os navegadores portugueses iam descobrindo novos mundos sob a inspiração do Infante de Sagres. Foi assim que a costa baixa do país dos Barbacinhos apareceu pela primeira vez aos olhos de Nuno Tristão e dos seus homens. E à medida que se meteram pela terra dentro, as fortalezas foram-se erguendo. Cacheu, com as suas ameias venerandas, onde vieram quebrar-se os ataques frequentes de um gentil aguerrido. A pacificação veio mais tarde, quando os nativos compreenderam a inutilidade da resistência e a nobreza das nossas intenções.

0: Pedro e Bob.
1: Obrigado, vai, Pedro e Bob.
0: Como vocês sabem.
1: Obrigado, obrigado, Vinícius.
0: Obrigado, meu irmão. Estamos juntos.
2: Obrigado por essa oportunidade.
1: Xande.
0: Xande.
1: Bora, não sou eu.
0: Não.
1: Muito obrigado.
3: Salve de palmas para nós, Juan.
4: Moleque, se a música vai nos salvar, pelo menos a todos nós que estamos aqui nessa sala, sim, né, não? Fala aí, rapaziada, e aí, vocês estão bem? Isso aí, isso aqui é uma festa de rap ou não é?
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0: nas puras, depois de ouvir esse som. Então, o que é que vocês acharam?
1: Pá, eu acho que é uma música de drogados.
2: Eu só quero isso hoje em dia.
0: Tipo, eu quero ouvir drogas.
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paladar. Capacidade para degustar, sentir o gosto através da boca, língua e saliva. Capacidade para distinguir os sabores doces dos amargos, os suaves dos ácidos. A vida sabe bem quando é vivida com gosto. Eu gosto de grog. 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Gostas de quê?

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0: Rapazes, estou aí para o estúdio, querem surgir?
1: Eu estou a chegar agora ao estúdio, vou ficar tipo até às 6, até às 5 e meia, 6. Mas já, acho que o Johnny também está a gravar, já. Por isso, já, vou lá agora.
2: Tranqui, eu já estou aqui no estúdio também. Mas, boy, não é preciso, vai ficar tipo até às 5, né? Então se ficar até às 5, não há stress. 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

0: nunca consegui fazer um tema inteiro dedicado aos meus manos e a todos os anónimos que, de uma forma ou outra, contribuíram para o nosso regresso. Mas pronto, vou fazendo. 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

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Vamos fazê-lo agora. Fechem os olhos.

0: jeito. Obrigado por estar aqui, mano.
1: Pedro! Pedro!
2: Oh, Cota, peraí.

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1: Boys,
2: charão. 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
1: 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Olha aí.
0: Quando é que começaste a fumar hoje? 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

0: Pizza!
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